0: experiências, és muito mais cômodo, não? Então, claro, quando tu miras o movimento e vês que há alguma coisa aí, digamos, vieja, repetida, que não ajuda ao indivíduo a criar, tu podes ajudar-lhe a buscar outros movimentos, não?
1: Claro.
0: Outras possibilidades, incluso entender como funciona isso, que creio que é o mais importante da outra mirada, não?
1: Sim, porque realmente funciona.
0: Claro. As pessoas, é movimento, eu sempre tenho uma frase, Sônia sabe disso, tenho uma frase, é movimento não mente jamais. Tu te mueves e é possível fazer ter uma percepção de como funciona na existência, não? A partir das 15 categorias com as quais trabalhamos, não?
1: Sim.
0: Então, por exemplo, é ritmo, não? É ritmo. Se tu funcionas numa estrutura de um ritmo que não te leva à terra, por exemplo, tu estás denunciando uma questão tua que é a dificuldade de conseguir tu próprio sustento, não? Não sei se diz assim em castelhano.
1: Sim, de subsistência, não. Sim. Sim, de concretar coisas, não?
0: Ou concretar coisas, ou se és um ritmo exagerado, aqui ao outro lado do que estava falando antes, se és um ritmo, suponho, se rodeia, tu tens que mirar, por exemplo, um pouco a levedade, não?
1: Claro.
0: A levedade é um movimento de relacionado ao ar, por exemplo, não? Que tem que ver com libertar, não? Uma pessoa que está muito em ritmo, golpeando o suelo, se pode discutir sua liberdade. Então, bueno, estou falando coisas muito...
2: Bueno, tudo é muito interessante, mas... Vitor, tudo é muito interessante. Bueno, que nada, que muchísimas gracias por atendernos al teléfono, meternos en directo, y creo que se queda un buen testimonio. 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
0: Bueno, gracias a ti, Manuel, por darme esa oportunidad.
2: Claro que sí. Muy bien.
1: Gracias, Vitor.
2: Bueno, te vemos pronto. Un abrazo fuerte. Hola. Hasta pronto.
1: Chao.
2: Chao.
0: Un abrazo grande. Chao.
2: Pues aquí teníamos a Vitor Lemaitre. Y sin más palabras, este tema es para ti, Sonia.
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3: 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It's called Somebody to Love.

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2: Bueno, na verdade, desde minha primeira classe, são 40 anos, mais que 30.
0: Madre mía, Vita.
1: Wow.
2: 40 anos. Na minha primeira classe foi 1 de outubro de 86.
0: Olha.
1: Wow.
2: Para um grupo de empresa, de uma empresa só havia, quase que só havia chicos. Foi muito interessante. E eu temblando. E muito interessante, muito tempo. É porque, para mim, a biodança não tem limites, como muitas coisas não têm, muitas terapias, muitos trabalhos de crescimento. Não? Ou seja, ao tratar-se de movimento, digamos que a vida é movimento.
1: Claro.
2: E a vida não tem limite. Não? A hora já não tem nada a aprender, nada a ser, nada a caminhar, isso não existe. Com isso, e además, como estudo muito, eu vi a biodança desde uma perspectiva mais terapêutica, não? Ou seja, que nos diz o movimento de cada pessoa, não? E com isso, seguindo mais fácil ajudar a pessoa a sair principalmente de seus estereotipos, não?
1: Isso é.
2: Porque sim que percebamos, é muito mais fácil sempre repetir movimento, repetir experiências, é muito mais cômodo, não? Então, claro, quando tu miras o movimento e vês que há alguma coisa aí, digamos, vieja, repetida, que não ajuda ao indivíduo criar, tu podes ajudar-lhe a buscar outros movimentos, não?
1: Claro.
2: Outras possibilidades, incluso entender como funciona isso, que creio que é o mais importante da outra mirada, não?
1: Sim, porque realmente funciona.
2: Claro. As pessoas, é movimento, eu sempre tenho uma frase, Sônia sabe disso, tenho uma frase, é movimento não mente jamais. Tu te mueves e é possível fazer ter uma percepção de como funcionas na existência, não? A partir de las 15 categorias com as quais trabalhamos, não?
1: Sim.
2: Sí, por exemplo, é ritmo, não? É ritmo. Se tu funcionas numa estrutura de um ritmo que não te leva à terra, por exemplo, tu estás denunciando uma questão tua que é a dificuldade de conseguir tu próprio sustento, não? Não sei se se diz assim em castelhano.
1: Sim, sí, de subsistência, sim. Sim, sí. Sí, de concretar coisas, não?
2: Ou concretar coisas, ou se és um ritmo exagerado, que é outro lado do que estava falando antes, se és um ritmo, suponha, se rodeia, tu tens que mirar, por exemplo, um pouco a leviedade, não?
1: Claro.
2: A leviedade é um movimento de relacionado ao aire, por exemplo, não? Que tem que ver com liberdade, não? Uma pessoa que está muito em ritmo, golpeando o suelo, se pode discutir sua liberdade. Então, bueno, estou falando coisas muito...
0: Bueno, tudo é muito interessante, Víctor, tudo é muito interessante. Bueno, que nada, que muchísimas gracias por atendernos al teléfono, meternos en directo y creo que se queda un buen testimonio y espero que sigáis disfrutando cada día, cada vez que estamos contigo y que haya más gente que se acerque también un poco a la música y muchas gracias por este espacio vital que me dais con el programa.
2: Bueno, gracias a ti, Manuel, por darme esa oportunidad.
0: Claro que sí. Muy bien.
1: Gracias, Víctor.
0: Bueno, te vemos pronto. Un abrazo fuerte. Bueno, hasta pronto.
1: Chao.
0: Chao.
2: Un abrazo grande. Chao.
0: Pues aquí teníamos a Víctor Lement. Y sin más palabras, este tema es para ti, Sonia.
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0: Es para ti,
3: Sonia.